0: Com'essa?
1: Andrà.
2: Olha ali, bebê.
1: Ai, quem é, bebê?
0: Para a frente. Para trás.

0: pausa.
1: Testando, testando. 1, 2, 3, testando. Neste momento estou a olhar para as unhas. Já está a ruir os pelos. Até já. Agora tento seduzir-me. Mas...
0: Grave.
1: Queres me bater, é? Sim. Não, escondo. Sim.

0: Que isso, né? Que isso? Que isso? Ah. Son Goku tá onde?
1: Ah.
0: Oh. Tá onde? Grava.

0: Chizinho?
1: Papá,
0: Totá. Totá, chama lá o Totá. Sou São Goku. Não?
2: Pausa. Começa. Para frente. Para.

0: quase ir uma sexta-feira. É. Melhor sexta-feira que tem sol é de... Há uma sexta-feira aí que tem aqui. Lopes. Há ali uma hebra, não é? Lá de Lopes vai dar...
1: É que não lá, mas o gajo vem cá com o dedo, sabe?
2: Ah,
1: com o dedo.
2: E
1: lá e...

0: para gravar.
1: Sim. Assim é para gravar. Assim é dois. Agora para trabalhar deve ser mesmo aqui.
2: Micro. 1, 2, 3, 4, aqui Feira da Labra, 1, 2, 3, 4, 5, 6, 7, 8, para trás agora.
3: Ana, você não trabalhou, ou seja, você é ali na casa.

Ontem à tarde, o homem das cidades falava à porta da estalagem. Falava comigo também. Falava da justiça e da luta para ver justiça e dos operários que sofrem e do trabalho constante e dos que têm fome e dos ricos que só têm costas para isso. E olhando para mim, viu-me lágrimas nos olhos e sorriu com agrado, julgando que eu sentia o ódio que ele sentia e a compaixão que ele dizia que sentia. Mas eu mal estava ouvindo. Que me importam a mim os homens e o que sofrem, eu suponho que sofrem. Sejam como eu, não sofrerão. Todo o mal do mundo vem de nos importarmos uns com os outros, quer para fazer bem, quer para fazer mal. A nossa alma e o céu e a terra bastam-nos. Querer paz é perder isto e ser infeliz. Eu nunca estava pensando quando um amigo de gente falava. Isso me comoveu até as lágrimas. Era como um murmúrio longínquo dos chocalhos a esse entardecer. Não pareciam os sinos de uma capela pequenina, a que fossem à missa as flores e os regatos e as almas simples como a minha. Louvado seja Deus que não sou bom, e tenho o egoísmo natural das flores e dos rios, que seguem o seu caminho, preocupado sem o saber, só com o florir e ir correndo. Essa única missão no mundo, essa, existir claramente e saber fazê-lo sem pensar nisso. E o homem calara-se olhando o poente. Mas que tem com o poente quem odeia e ama?